0: Culé.
1: Vamos já por aí, minha parentes, a minha nena Marta. Boa paga censura, boa liga, rádio Blackout.